0: Brasil, alôzão aí para o Adão, para toda a família. Nani, Nani Lanches no Canelas, toda a galera presente, super abraço. E vai o alô para Liliane, Liliane de Canoas, sei como vai. Jorge Pereira, Gildásio em Traçadal, Recanto Sonho Meu, aquele abraço para você. Zé Bala no Village do Lago 2, Juninho também para Abraão e para você.
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1: Áreas de precipício dificultaram resgate de 4 corpos no acidente de helicóptero no Rio de Janeiro. Iam o piloto e 3 mulheres colombianas da mesma família. Veja as imagens no arroba Montes Claros com o Instagram da 98FM, no Facebook Montes Claros com Rádio Mock e no WhatsApp. Incêndio numa das principais avenidas de Montes Claros. Segundo a confirmação dos bombeiros, abre aspas, possivelmente alguém colocou fogo novamente, fecha aspas. Foi na movimentada Avenida Afonso Pena. Morte de vereador, muito popular em Minas, tem 2 menores apreendidos. Eles imediatamente gastaram 10 mil reais em roupas e celulares. Veja também imagens. Homem de 28 anos que esfaqueou criança de 11 na porta da escola em Brasília pode ser solto, destaca o noticiário do Distrito Federal. Carga tributária atinge o maior patamar da série histórica, confirmam dados do Tesouro Nacional. Embaixador da Argentina deixará o Brasil neste domingo, rebaixando as relações diplomáticas entre os dois países ao nível de encarregado de negócios. Por 51 votos a 47, Congresso dos Estados Unidos aprova nome do novo embaixador do Brasil. Já o novo presidente da Colômbia, Abelardo de la Espriella, assumiu o cargo nesta sexta-feira, debaixo de forte esquema de segurança. Brasil mais que dobrou a importação de veículos da China nos 7 primeiros meses deste ano. Mega deste domingo é de 165 milhões de reais, mas a chance de acertar com a aposta simples é de 1 em mais de 50 milhões. Montes Claros vai ter 2 tardes de 34 graus neste domingo e também na segunda-feira, com 30 graus na terça e 28 na quarta. No período, as mínimas seguem entre 17 e 20 graus. Neste momento, 9 horas, 9 minutos, a temperatura é de 25 graus nos estúdios da Rádio 98 FM Montes Claros. A umidade do ar, 37%, com ventos a 3 km por hora.
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8: Até meia-noite, muita festa pra você. Boa noite, fala
9: boa
8: comigo.
9: Noite, 98.
8: Ei!
9: Quero aqui no Monte Carmelo, manda aí a música de Calcinha Preta pra meu esposo Liar. Louca por ti. Obrigada. Te
8: valeu.
9: Amo, amor.
8: Mais um.
10: Boa noite, abençoado 98. Se for possível, quero ouvir a música com certeza para todos os pais. Desde já, parabenizar todos os pais Montes Clarense do mundo inteiro. Falou? Boa
8: Falou.
10: Noite. Obrigada.
8: Um abraço, obrigada a você. E um alôzão para Sandro Vigilante, para todos os vigilantes curtindo 98. E o forró e o rastapé.
11: Da Boa Mara. Noite, 98. Aqui é Marília. Gostaria de oferecer uma música para Tati no Jardim Olimpo de Roberto, a Filhas do Seu Zé.
8: Vamos tocar daqui a pouquinho. Fala aí comigo, o alô vai para... Olha só, é o Jorge Pereira. Diz aí, Jorge.
12: Ô, amigão, manda um abraço. Jorjão Pereira, do Vila 12. Deus abençoa. Bom trabalho. Um abraço.
8: Outro é nóis.

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2: até a meia-noite. Vamos seguindo aí. Super boa noite para você. É o Rasta Pé da 98. Fala com a gente. Fala aí comigo. Boa noite para você.
4: Fabiano, Sérgio Aradouz, eu vi todos os programas, mandar uma música no Escalão de Forró para Ana Paula, minha esposa, para Amarelinha, para Branquinha e para Fabiana aqui, para Chaga, nós estamos aqui agarrados.
2: Valeu, mais um.
5: Boa noite, 98, aqui boa é o Juvenal de São Paulo. Ângela, minha querida, toca para nós aí uma das antigas aí de Robério. Ofereço para todos os ouvintes, principalmente para minha galera lá de São Francisco. Um abraço a todos.
2: Abraço para você, Júlio César, sempre conectado. Vamos tocar sua música, viu? Rastapé. Thelma, aqui.

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6: Rastapé, uhul! É o Rastapé do 98941. E os alôs? Fala aí com a gente, Vander Dyke, mandando um alusão aí, homenagem aos pais, né? WhatsApp daqui a pouquinho. Thelma, sua esposa, abraço pra você, viu, Thelma? Fala aí com a gente, fala aí.
7: Boa noite, minha amiga. Se possível, manda aí o WhatsApp pros pais do Sal Forrozinho a partir de hoje. Com a sua esposa na sala, no quarto, no quintal, onde quiser. Abraço.
6: Homenagem aí. Valeu, abraço.
8: Boa tarde, minha linda. Toca, por favor, aí. Samariga Parteira.
6: Vamos
8: manda
6: tocar.
8: Um alô pra Coroné, pra meu amigo professor, meu queixo, Sambambaia, Budec, Maciel e Darley. Todo mundo conectado, tomando gelado e ouvindo o forró.
6: Valeu, abraço pra você. Mais um Fala Márcio.
9: Boa noite, Angela. Melhor essa noite escutar sua voz maravilhosa.
6: Ah, obrigada.
9: Márcio do condomínio Moramos, claro. Quero escutar a música Anjinho dos Teclados, apaixonei pelo boneco.
6: Vamos tocar
9: pra
6: assim.
9: Pra toda a família. Obrigadão.
6: Valeu.
10: Alô 98, oi. Toca pra nós do fundo do baú. Fala mansa, rindo à toa. Essa de hoje eu vou mandar pra minha sogra, que tá feliz da vida, tá aposentada, tá rindo à toa.
6: Rindo
10: um
6: à toa.
10: Salve pra véia aposentada. Fala mansa, rindo à toa.
6: Onde anda você?
10: E a véia aposentou!
6: Eba! 9h43, parabéns!

0: 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Alô pra toda a família Lopes, Janice, a Maria Tereza, filha, que irá nascer daqui um mês. Parabéns, papais. A mamãe também, felicidades. Carlito do Major Pratos tá curtindo a 98 FM. A família show, Carlão, Eliette na Fazenda show. Alô, galera. Ivan está falando diretamente de São Paulo, do norte de Minas, e curtindo a 98, mandando um beijo para todos os conterrâneos de São João da Ponte. Abraço para todo mundo. O alô de Cássio Araújo, o papai da piscininha. Daqui a pouquinho tem muito mais para você. 9h50.
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5: É o Rastapé 98 até a meia-noite. Fala, Rosalvo!
6: Boa noite, Anja. Aqui é Rosalvo Feliz do Bairro Independência. Quero ver a música do Guilherme Silva, Barquinho de Ouro. Oferecer para o pessoal aqui do Bairro Independência ao vivo.
5: Ao vivo! Vamos andar daqui a pouquinho. Mais um.
7: Boa noite, 98. Aqui é Maurício falando de Campos Elíseos. Gostaria de pedir a música de Rasta Chinela, Me Apaixonei, e oferecer pra toda a galera aqui de Campos Elíseos que sempre tá na escuta da melhor.
5: Obrigada.
7: Tchau, obrigado.
5: Valeu, fala com a gente. O abraço vai pra ele que tá sempre ligado. Sirineu, diz aí.
8: Olá, 98.
5: Olá.
8: Boa noite, minha amiga Anja Nobre. Manda pra nós aí, Skylove, Lua. Manda lá pra Tambocal, pra Iris, tá sempre conectada lá na melhor, na primeira e a número um. Beleza, valeu.
5: Alô, Reninho, dá aquele abraço pra você. Igor do Bairro Morrinhos também tá na sintonia. Samarica Parteira.

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4: Áreas de precipício dificultam o resgate de 4 corpos no acidente de helicóptero no Rio de Janeiro. Iam o piloto e 3 mulheres colombianas da mesma família. Veja as imagens no arroba Montes Claros com o Instagram da 98FM, no Facebook Montes Claros com a Rádio Mock e no WhatsApp. Incêndio numa das principais avenidas de Montes Claros, segundo a confirmação dos bombeiros. Abre aspas. Possivelmente alguém colocou fogo novamente. Fecha aspas. Foi na movimentada Avenida Afonso Pena. Morte de vereador, muito popular em Minas. Tem 2 menores apreendidos. Eles imediatamente gastaram R$10 mil em roupas e celulares. Veja também as imagens. Homem de 28 anos que esfaqueou criança de 11 na porta de escola em Brasília pode ser solto, destaca o noticiário do Distrito Federal. Carga tributária atinge o maior patamar da série histórica, confirmam dados do Tesouro Nacional. Embaixador da Argentina deixará o Brasil neste domingo, rebaixando as relações diplomáticas entre os dois países ao nível de encarregado de negócios. Por 51 votos a 47, Congresso dos Estados Unidos aprova nome do novo embaixador do Brasil. Já o novo presidente da Colômbia, Abelardo de la Espriella, assumiu o cargo nesta sexta-feira, debaixo de forte esquema de segurança. O Brasil mais que dobrou a importação de veículos da China nos 7 primeiros meses deste ano. Mega deste domingo é de 165 milhões de reais, mas a chance de acertar com aposta simples é de uma em mais de 50 milhões. Montes Claros vai ter 2 tardes de 34 graus neste domingo e segunda, com 30 graus na terça e 28 na quarta.

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0: Certo, vamos que vamos. Fala aí com a gente, boa noite pra você, Sônia.
1: Boa noite, 98.
0: Oi.
1: Manda um alô aqui pra nós em Boa Vista do Pacuí, Edson, Jéssica, Delfim, Maria Júlia e Cauã Gabriel.
0: Galera toda tá reunida, mais um.
2: Boa noite, 98.
0: Oi.
2: Tô por cá, viu? Manda um alô aí pra Adilson, Andrinho, primo. Bora pra cima, da podcast tomando um golo aqui, viu? Lá pra Deus, lá no Campos Elíseos, lá também lá, viu?
0: Tá bom, bora! Mais um!
2: Boa noite, 98!
0: Boa noite!
2: Manda pra nós aí um abraço especial pra Davi, nosso agroboy, motorista de aplicativo.
0: Aí,
2: libera
0: Davi.
2: O tom que eu te dou desconto!
0: Vamos tocar!
2: Passa a chinela!
0: É a riba saia, vamos tocar assim. O alô vai para a Tati e Ivan, na chácara do condomínio Serra das Mangabeiras, na BR-135, próxima a Santa Rita Rural. Aí, galera, Silvana, igualzão aí para a fazenda Nossa Senhora Aparecida, Fala Mansa, rindo à toa.

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3: É o Rastapé da 98, alusão para Ramon no Jardim Olímpico. Coladinha na melhor. E vai o alô pro sogro Vavá, no Riacho do Fogo, Ponta do Morro, pra mãe Nice, no Monte Carmelo 2. Coladinha também. Valeu. Tem mais. Abraço pra você, obrigado pela sintonia. Fala aí com a gente.
5: Boa noite, 98.
3: Boa noite.
5: Manda aí pra mim um alô pra cozinha, parecido. Fabrício está oferecendo uma música para Maria Soledade e Cozinha no Primavera. Minha mãe, minha heroína. Obrigado.
6: Vamos tocar. Boa noite.
3: Boa noite.
6: Eu gostaria de pedir uma música da banda Calypso, Sonho Bonito. Eu ofereço para meu esposo Marley Manuel, meus filhos Maria Eduarda, Heloísa, Vitória e Enzo Emanuel. E ofereço para todos os ouvintes da 98. Uma ótima noite para todos.
3: Tudo de bom para você. Felicidade, mais um.
7: Boa noite. Aqui quem fala é Marley, daqui do Dourado. Gostaria de pedir uma música e oferecer para minha esposa Luana. Dizer que eu amo muito ela. Raça Chinela, tente me entender.
3: Vamos tocar.
8: Oi, 98 FM. Ei. Como é bom ver você, Angela.
3: Obrigada.
8: Boa noite.
3: E aí?
8: Belo Horizonte aqui.
3: Obrigada pela sintonia, prazer imenso. Mais um, fala aí com a gente.
9: Boa noite, 98.
3: Boa noite.
9: Toca pra nós a música Me Usa, de banda Magníficos.
3: Vamos tocar.
9: Aparece aqui pra Elinha, aqui na lanchonete de Július, no Vilage do Lago 2. Muito obrigado.
3: Valeu.
10: Boa noite, 98. Manda um alô aqui pra galera aqui de Rio das Pedras. Manda pra gente ir com Skylar do Forró, Lua. Eu amo de Rio das Pedras, Glaucilândia. Tchau, obrigado.
3: Valeu.

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0: É o Rastapé 98. E os alôs, vamos lá. Abração pra você, fala com a gente. Boa noite pra você.
4: Juliana aqui do Major Pratos. Ei, quero Juliana, mandar um abraço pro meu irmão Lucas, que tá aqui, a esposa dele, Laiana, meu menino José, minha esposa Monique e minha cunhada Lumbriguinha, Micaela, que tá aqui com a gente aqui, só curtindo o forrozão.
0: Abração pra você, tem mais, fala com a gente.
5: Alô, galera da 98 FM, manda um alô pra gente aqui na Gameleira 2, no sítio Recanto do Ranezinho. É aquela música, Se Possível, é oferecer pra minha tia que tá curtindo lá em Guanambi, na Bahia, Solange.
0: Valeu. Fala aí com a gente, Eliana.
6: Boa noite, 98.
0: Ei.
6: Meu nome é Eliana, moro no Bambuco. Gostaria de pedir uma música de Camisa Suada, qualquer uma, toque pra mim, por favor.
0: Vamos tocar assim.
6: Pra Davi, pra Dona Rosa, pra Jéssica, pra todos a gente, sem ser da Rádio Albre.
0: Arthur, como vai você? Fala aí.
7: Boa noite, 98.
0: Boa noite.
7: Tudo bem?
0: Joia.
7: Passa aquela musiquinha pra nós, Raciocinando, doutor e a empregada. Ofereço pra minha filha Sofia, meus familiares aqui no Jardim São Geraldo e pra minha namorada Mara lá no Village 1. E
0: valeu
7: pra você, um abraço. Fica com Deus.
0: 10h37.

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0: Eu, todos os pais de Montezuma, meus amigos aqui de Montes Claros, pais, meu primo Cláudio Guerreiro, meu pai guerreiro, motoqueiro, ex-soldado aqui do Gera Galobá. Um forte abraço para minha mulher em Montezuma. São Miguel Arcanjo, livrai-nos de todo mal.
1: Amém. Estava
0: agora no exposição. Livrai-nos de toda falsidade, de todo mal. Amém.
1: Amém, forte amém, abraço. Amém.
0: Bonde do forró.
1: Vamos tocar. Príncipe Henrique, boy, no Santa Rita. Aquele abraço para você. Muito obrigada. Tem mais aqui. Vamos lá, fala. O abraço vai aí para Dona Helena, Xuxarito, doutor Sebastião, doutora Alícia, Rosana, tio Pita, Hélio, filho, Galo Seco, pra toda a turma em Glaucilândia, Edith Lanches, galera toda.

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1: 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Informa a hora. 10h59, na verdade, 11 horas em ponto. 11 horas, boa noite.
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1: Área de precipício, áreas de precipício dificultam resgate de 4 corpos no acidente de helicóptero no Rio de Janeiro. Iam o piloto e 3 mulheres colombianas da mesma família. Veja as imagens no arroba Montes Claros com o Instagram da 98FM, no Facebook Montes Claros com Rádio Mock e no WhatsApp. Incêndio numa das principais avenidas de Montes Claros. Segundo a confirmação dos bombeiros, abre aspas, possivelmente alguém colocou fogo novamente, fecha aspas. Foi na movimentada avenida Afonso Pena. Morte de vereador, muito popular em Minas, tem dois menores apreendidos. Eles imediatamente gastaram 10 mil reais em roupas e celulares. Veja também imagens. Homem de 28 anos que esfaqueou criança de 11 na porta de escola em Brasília pode ser solto, destaca noticiário no Distrito Federal. Carga tributária atinge o maior patamar da série histórica, confirmam dados do Tesouro Nacional. Embaixador da Argentina deixará o Brasil neste domingo, rebaixando as relações diplomáticas entre os dois países ao nível de encarregado de negócios. Por 51 votos a 47, Congresso dos Estados Unidos aprova nome do novo embaixador no Brasil. Já o novo presidente da Colômbia, Abelardo de la Espriella, assumiu cargo nesta sexta-feira, debaixo de forte esquema de segurança. Brasil mais que dobrou a importação de veículos da China nos 7 primeiros meses deste ano. Mega deste domingo é de 165 milhões de reais, mas a chance de acertar com aposta simples é de uma em mais de 50 milhões. Montes Claros vai ter duas tardes de 34 graus neste domingo e segunda, com 30 graus na terça, 28 na quarta-feira. No período, as mínimas seguem entre 17 e 20 graus. Neste momento, 11 horas 3 minutos. A temperatura é de 23 graus nos estúdios da Rádio 98 FM Montes Claros. A umidade do ar 44%, com ventos a 3 km por hora.
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4: é o Rastapé 98. Tem muita música boa pra tocar pra você. Dinda Sampaio, aquele beijo no coração. Mais um papito, fala aí.
5: Alô 98, boa Alô. Noite. Manda uma música boa aqui pra nós aqui. Na casa de Laudiane aqui. Laudiane, Camila, Wagner, Ana Cláudia, Carla e o Papito. Manda um alô pra nós aí, uma música boa. Manda um Vivendo e Assistindo aí, Sérgio Silva, pra nós.
4: Vamos tocar sim. E o alôzão aí pro Príncipe Henrique, galera da... É o boy, né? Do Santa Rita. Abraço, vamos tocar sim. Alô, Gilberto. O alô, forró, Selvagens do Forró, vamos tocar. Forró Boys daqui a pouquinho, Búfalo do Marajó. Aí vai pra Gabriel, Wesley, pra toda a galera. O Fe...

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1: Uma ótima noite pra você, 11h18. 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
2: Eita, forró bom, compadre.
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1: Vamos tocar, vamos tocar. E um abraço vai pra você. Obrigada, Pé. Por estar ligadinho, juntinho com a gente, Fernando Fagundes do Jardim Olímpico. Aquele abraço pra você. Obrigada, Adriel de São Vicente, São João da Ponte. Aquele abraço pra você, muito obrigada. Tem mais gente aqui. Fala aí comigo, Romildo.
4: Boa noite, 98. Boa noite. Romildo, aqui de Oveão. Gostaria de ver a música do Roberto, Sapatilha 37. Para todos que estiver na escuta, amigo, parente.
1: Essa é boa.
4: É nóis, vamos falando.
1: É nóis. É,
4: muito obrigado, boa noite, Deus abençoe a noite de vocês aí.
1: Obrigada. Tudo de bom para você, Carlúcio, Vera, Daiane, Carlos, galera do Santos Reis. O alô para Dinda Sampaio, beijo no coração. O alô para Renilda, Bárbara, Bruna e toda a família no Santo Eugênio.

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3: Confira a hora em Belo Montes. 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
3: É o Rastapé da 98. Uma ótima noite pra você. Vai o alô, Chapeludo, a gente vai tocar sim. Jane da Cula Mangabeira, pra todos os caminhoneiros, todo o pessoal da 11ª Região da Polícia Militar também. Aí é a Jane da Cula Mangabeira. O alô vai pro pessoal da Nath Cosméticos também, tá ligado? Fala aí com a gente, Lena. Leila, de Mato Seco. Fala aí.
5: Boa noite, 98 FM. Aqui é a Leila do Mato Seco, oferecendo a música do meu esposo Nilson no Jaraguá. E a música é de Calcinha Preta, Amor da Minha Vida.
3: Vamos tocar daqui a pouquinho. Super abraço pra você. Alô pra Fernando Fernandes, aí do Jardim Olímpico. E vai pra você.

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2: É o Rastapé 98, alusão pra Rafael de Pirapora, também tá curtindo 98 FM. Tem calcinha preta, amor da minha vida, 11:41. É o último bloco, viu?

0: amor da minha vida, calcinha preta, 11h44. Fala com a gente. Um abraço vai pra Eunice Conceição. Como vai você?
1: Boa noite 98 FM, a primeira e a número 1. Um grande abraço de Eunice Conceição, do bairro Interlagos, deixando um abraço para o papai Cal, papai Pedro Paulo e João Wesley, e para você, minha linda, um grande abraço, um beijo.
0: Beijo pra você. Alô, Antônio Lourenço, acompanhou toda a programação, um abraço pra você em Cariacica, no Espírito Santo. Zoé de Lenice, no Acácia também, e um abraço pra toda a galera que tá na sintonia.
2: Então vamos tocar, só.
3: Segura, meu amigo.
0: Edmilson Batista, amanhã, vou lá hoje, 15 pra meia-noite.

0: Para meia-noite, Alôzão Simone do bairro Santo Antônio 1, né? Aí para Vanessa, Andressa, Helena e Júlia na Vila Sion 2. Tem mais aqui, Lisley de Coração de Jesus, abraço para você.
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3: 12:03.
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0: Meia-noite, 17.
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3: Uma e um.
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0: Boa demais, obrigada, gente.
1: Quatorze para as duas.
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3: 2 e 2. 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

0: sabe o que se faz, né?
1: Duas e 16.
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3: 3 e 2.
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3: 4 e 2. 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
1: 15 para 5.
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1: 3 para 5.

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1: Seis e quatro. Oh.

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4: Seis e 33.
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3: Tem gostinho de quero mais.
4: Seis e quarenta e nove.
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2: Sete e vinte.
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4: Muita gente ainda vê a obesidade como falta de esforço ou disciplina, mas isso não é verdade. A obesidade é uma doença crônica e envolve vários fatores como genética, hormônios, alimentação, sono, estresse e o funcionamento do organismo. Por isso, o tratamento não deve ser baseado em culpa e sim em acompanhamento correto. A obesidade aumenta o risco de problemas como diabetes, pressão alta, gordura no fígado, apneia do sono e doenças do coração. E nem sempre é só comer menos e fazer exercícios. Muitas vezes é preciso entender por que a pessoa ganha peso e por que tem dificuldade para manter o emagrecimento. A obesidade tem tratamento e buscar ajuda é um cuidado com a saúde.
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12: 7:52.
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7: 8 e 4.
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8: Oito e 21.
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2: 8:37.
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4: Você lembra dessa?

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4: 9 para as 9.
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1: Quase todos os sintomas da TPM têm alguma relação com a alimentação. O nervosismo, irritabilidade, depressão e crises de choros comuns nesses períodos são causados pelas baixas de cálcio e vitamina B6 no organismo. Pode ser dor nas pernas, inchaço, dor de cabeça, dor nos seios, irritação, entre outros.
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1: E hoje a curiosidade é sobre Pokémon. Você sabia que o número de Pokémon já ultrapassou a marca de 1000 espécies? Desde o lançamento dos primeiros jogos em 1996, a franquia cresceu de forma impressionante, apresentando novas regiões, criaturas e formas especiais. Hoje o Pokémon é uma das maiores franquias de entretenimento do planeta.
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8: 98. 12 para as 10.
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1: Bom dia pra você. O homem que é pai sabe que esse é o maior privilégio da sua vida. Feliz Dia dos Pais, parabéns pelo seu dia. Hoje é Dia dos Pais, hoje é dia 9 de agosto, 2026. Felicidades pra você, Guilherme Benuto. 10 e 2.

Mix da 98, 10 e 12. E aí, fez a sua fezinha? Fez? Pois é, mega deste domingo de 165 milhões de reais terá sorteio às 11 horas. A Mega Sena tem prêmio de 165 milhões de reais neste domingo para quem acertar as 6 dezenas. O sorteio será às 11 horas. No concurso de quinta-feira, ninguém acertou as 6 dezenas. A aposta mínima para a Mega custa R$ 6. Pode ser realizada também pela

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2: É a Rádio 98 FM Montes Claros. Feliz Dia dos Pais para todos os papais. Nenhuma palavra é capaz de agradecer a proteção de um pai. Muito amor, muito carinho. Feliz Dia dos Pais. Tudo de bom, felicidades. E os alôs, um abraço para o Wellington Silva. Felicidade para você. Roberto Barbosa também na sintonia da 98. Super abraço. O Neto. Neto é de São Geraldo, município de Francisco Sá. Fala com a gente.
3: Bom dia, 98. Passa pra mim, Cidade Negra, o que der e vier. Vamos essa música vai pra Matheus, pra Vitória, pra Roseli, pra Samuel, pra Marlene, pra Joilson. Esse é o Neto, São Geraldo, município de Francisco Sá. Uma boa tarde, tá? Dia pra você, tudo de bom?
2: Bom dia, Robertinho, bom dia.
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2: Bom dia, Valda, fala com a gente.
5: Bom dia, locutora. Mando um alô para todos os pais da cidade industrial, para todos os pais do Brasil.
2: Alô.
5: Eu sou mãe e pai ao mesmo tempo, não é fácil.
2: Parabéns.
5: Tô curtindo a programação aí, tá 10, tá de parabéns. Abraço, bom
2: abraço,
5: fim de
2: Valda. 10h20, Renildo também é pai e mãe, né, Renildo? Abração pra você, Simone Mendes. Falou pra Antônio Lourenço em Cariacica.

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1: Na saúde, uma coisa é fundamental: cada pessoa é única. O que funciona para um pode não funcionar para o outro. Isso vale muito para emagrecimento, uso de vitaminas e suplementos. Por isso, dietas prontas e receitas da internet nem sempre trazem resultados e às vezes podem até atrapalhar. Um tratamento correto leva em conta a rotina, os exames, a idade, os hábitos e as dificuldades de cada pessoa. Tem gente que precisa controlar mais a fome, outros precisam corrigir falta de vitaminas, melhorar o sono ou reduzir o estresse. A boa medicina não trata só o peso, trata a pessoa como um todo. E é isso que traz resultados mais seguros e duradouros.
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5: 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Hoje, dia dos pais. Felicidades pra você. Tudo de bom. Vamos lá, e os alôs. O abraço vai, parabéns para todos os papais. Para Edson Coelho, de Glaucilândia. O Arley também, de Montes Claros. O Paulo, pai. E Paulo Henrique Irmidinha, Verônica do bairro Vera Cruz, tá mandando para toda essa galera. Abraço para você, Verônica. Joed e Helenice no Acácias. Fala aí, Joed.
7: Bom dia, 98 FM.
5: Bom
7: tudo
5: dia.
7: Bem? Aqui é Joed do Acácias. Passando para desejar feliz dia dos pais para todos os pais, viu? E muito obrigado.
5: Obrigada a você.
7: E bom dia.
5: Feliz dia dos pais, Joed. Mais um.
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5: Valeu!

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2: 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Uma ótima manhã pra você, Dia dos Pais, felicidades pra você que é papai, pra você que faz o papel de pai. Bom, gratidão por se vencer os seus medos, tá? Muito obrigada. Seus medos e se entregar um mundo mais seguro. Parabéns pelo Dia dos Pais para todo o pessoal

0: aí é o exemplo de vida, né? Todos os pais. O alôzão pro Zé Branco, tá na sintonia da 98FM. Alô aí para o Fernando Anjos do Futuro.
1: Bom dia, Fernando Anjos do Futuro. Quero passar aqui para desejar a todos os papais um feliz Dia dos Pais. E a gente sabe que tem muitas mães também que exercem esses papéis. Sim. Parabéns a elas também. Deus ilumine, abençoe todos, né? Desses guerreiros pais do Brasil, né? Nós de Minas nem se fala, né? É muita luta, mas Deus ilumine, sempre dá a bênção e continue dando graças a todos os pais.
0: Amém. Felicidades para você, Fernandão, Anjos do Futuro, que é um pai, né? Ajuda muita gente. Abraço para você. Eliane, fala com a gente.
2: Eu vejo meu esposo Davi, para Dona Rosa, para Jéssica, para minha amiga Dona Mara. E para vocês aí da rádio, para todos os pais, Deus abençoa.
0: Amém. O alô vai para ele, que tá sempre ligado na 98. Igor do bairro Morrinhos, abração para você. Tem Léo Canhoto e Robertinho. Meu velho pai, neste dia dos pais, 10h49, daqui a pouquinho tem os números da Mega Sena. Fique ligado.

0: E os lacres dos suportes já estão liberados para que a gente saiba quais são os números da Mega Sena que a gente vai comunicar daqui a pouquinho. Tá ao vivo pra você. 11 horas. Zezé de Camargo e Luciano, vem cuidar de mim no Mix da 98.
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3: Cuidados diários amenizam a oleosidade da pele e a deixa mais seca e sem brilho. Não adianta ficar lavando o rosto a todo momento. O ideal é lavar bem o rosto pela manhã e antes de dormir com sabonetes secativos, de preferência indicados por um dermatologista.
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6: Bem, vamos. A gente pegou ao vivo para você os números da Mega Sena, o concurso 3042 deste domingo. Hoje começou agora, terminou agorinha. Então, dia 9 de agosto 2026, Dia dos Pais. Felicidades para você. Vamos aos números: 02, 05, 10, 35, 40 e 53. Mega Sena, concurso 3042. Vamos aos números, repetindo para você: 02, 05, 10, 35, 40 e 53. Ainda não temos o rateio, mas o valor é de mais de 164 milhões 895 mil reais. É a Mega Sena de hoje, dia 9 de agosto 2026. Parabéns para você. Boa sorte, né?
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1: 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Uma ótima manhã pra você. Fala aí, Edna. Bom dia.
2: Bom dia, 98. Eu quero, através desse programa maravilhoso, mandar uma música boa aí pra todos os pais, principalmente os pais da família Soto. É, pro meu, não vai ser possível, que Deus não levou, né? Mas para toda a família Soto, todos os pais da família Soto, e mandar para aqui com o pessoal que sempre está ouvindo a 98 e cobrando de mim, de música, é Zezé e Zé Nilton, aqui na Vila Regina, Eluz e Juarez, lá no Posto Novo, Getúlio, meu irmão Lemiral, tem toda a turma de lá. E tô deixando aqui um abraço para todos os pais. Um feliz dia dos pais para todos. Um abraço para você também. Tchau, tchau.
1: Obrigada, Edna. Beijo no seu coração. Alusão para Edith. Também tá na sintonia, ligadinha. É, tá em Campos Elísios, sítio Irmãos RG. Abraço para você, viu, Edith? Abração pro João, Edilson Júnior, William e para você, Li. Beijo no coração. E o abraço pro Edmilson também. Daqui a pouquinho vou ouvir você. O alô pra Franciele, ligadinha também. Obrigada, Edna. Abraço para você. E aí, fez a sua fezinha, né, Antônio? Pois é, os números estão aí. Tudo de bom pra você. Muita saúde, paz e boa sorte. Zé Felipe.

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0: Pedro Testão e o Ian. O alôzão para todos os pais, para Edson Coelho, de Glaucilândia, o Arley, em Montes Claros, o Paulo pai e o Paulo Henrique, em Midinha também, Verônica do Vera Cruz, abraço para você. Leguedes, para o seu papai, o Deu Lindo e curtiu a música do Roberto Carlos, obrigada. Milionário José Rico daqui a pouquinho, antes a gente tem a música do Fagner. Estrada da Vida, Feliz Dia dos Pais, para o papai Amador. Na escuta, sua filha Amanda e a sua netinha Nalu. Viu, Amadora? É pra você. O abraço vai para a Franciele também, na escuta. Li, aquele abraço pra você. Joed Helenice, no Acácia. Super alô!
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0: 11:24.

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2: Você sabia que a música mais famosa de Tetris não foi criada originalmente para o jogo? A melodia, conhecida mundialmente como tema de Tetris, é baseada em uma antiga canção folclórica russa chamada de Karabanik. Quando apareceu no game, ela ganhou uma nova geração de fãs e se tornou praticamente inseparável da imagem de Tetris, uma música tradicional que acabou virando um clássico dos videogames.
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0: Bruno Marrone, Matheus e Cauã, Movimento Sutis, Li, aquele abraço pra você. Joé de Alinice, galera, curtindo a 98FM, Feliz Dia dos Pais, Carlito, no Major Prates também, na sintonia. E o irmão Edim, ganhando o super beijo da irmã Cláudia. Tá? A Cláudia mandando um abraço pra você, viu, Edim? Tudo de bom, felicidades. Vamos lá, tem a Lu aqui. Olha só, a música pra todos os pais do universo todo. Olha só, a família Nogueira, o Lourenço, tá? Família Nogueira e família Lourenço, principalmente na Vila Prudêncio, Cariacica, no Espírito Santo. Aí, Antônio tá mandando pra toda a galera. Fala aí com a gente, Maria Santana.
1: Bom dia, criadora do Village 2.
0: Ei, Dora.
1: Eu peço uma música para dos pais, para todos os pais que eu conheço.

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11: 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É o último bloco do Mix da 98. Meio-dia tem o Pagodão. Hoje, Dia dos Pais, né? Felicidades pra você. Fala aí com a gente, Ivone.
12: Bom dia, 98. Eu queria oferecer uma música, meu Renan, meu genro Patrício, meu esposo Oswaldo, pra meu filho Gil, meu genro Patrício e todos os pais, todos meus cunhados, tá, todos meus cunhados também.
11: Valeu.
12: Obrigado. Quem está pedindo é Ivone. Alô, fique com
11: abraço
12: Deus.
11: Abraço pra você, Ivone. O alôzão pra Girlene de Capitão Enéas. Feliz Dia dos Pais para todos os papais de Capitão Enéas. A música de Gustavo Lima, vamos tocar sim. Vai para o Nilson, Gilberto, Marcos, Samuel e para todos os pais da família da Girlene, hein, Capitão Enéas? Lia, aquele abraço para você. É, vai para todos os pais. A Lia tá mandando. Tem mais. Tem um abraço para Edmilson.
13: Bom dia, 98. Aqui é Edmilson do Ciro dos Anjos, escutando a melhor rádio aqui de Minas. Eu pedi uma música Dia dos Pais, Eduardo Costa. Posso qualquer um. Tchau.
11: Valeu. Vai um abração para você, Shirley do Belvedere. Feliz Dia dos Pais para todos os papais. E o alusão para você. Tem mais aqui. Um abraço. Vamos lá. Vai para você que é papai e tem irmão Saraiva. Pode perder, né?

0: Prego na programação da 98 FM. Mix da 98, César mandando para todos os pais também. Obrigado pela sintonia, César. Fala aí, Karine.
1: Aqui é Bruno. Eu queria mandar um alô pro meu pai aqui na Rua Novo Delfino.
0: Claro, sim.
1: A música realmente é sublindo.
0: Abração pra você, fala aí.
2: Bom dia, aqui é a Emily. Queria mandar um alô pro meu esposo Robson, do Nova Morada. Dizer que eu te amo muito, meu amor. Feliz Dia dos Pais, viu? Você é o melhor pai do mundo pras crianças. Um beijo.
0: Valeu, e a Maria Aparecida Carneiro também mandando para todos os papais. Hoje, Dia dos Pais, felicidades. Jéssica, para sua mãe, Rosângela, todos do Monte Sião, vai pra você.
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0: Gustavo Lima vai encerrando por aqui, então, Mix da 98. E o alôzão é pra ele que acompanhou toda a programação, né? Jorge Pereira, abraço pra você. Dos Anjos, aquele beijo no seu coração. Felicidades, tudo de bom, obrigada. É, vai o alô pra Léa Guedes, que manda pro seu pai. O Deu Lindo também. Daqui a pouquinho tem o Pagodão da 98. Obrigada. Obrigada, Ivone. Beijo no coração. Alusão pra você. Pagodão a caminho.
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0: E o sorteio do concurso 3042 da Mega Sena foi realizado na manhã deste domingo, 9, em São Paulo. Anote aí os números. Boa sorte para você. 02 05 10 35 40 e 53. Uma aposta de Fortaleza, no Ceará, acertou as 6 dezenas e levou sozinha o prêmio de mais de 164 milhões de reais, tá? 164 mais de 164 milhões 895 mil reais. E foi uma tentativa de fuga com a polícia rodoviária no encalço. Grave acidente envolvendo dois carros na BR-251 em Salinas, na tarde deste sábado, dia 8. 7 pessoas morreram e uma ficou gravemente ferida. Bombeiros relataram. 8 vítimas estavam presas às ferragens. E neste momento, 12:05, a temperatura em Montes Claros, vamos conferir, 33 graus neste momento. A umidade do ar, 24%, com ventos a 3 km por hora.
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1: Começando a partir de agora, é o Pagodão, Dia dos Pais, felicidades pra você, muitas alegrias, muita saúde, muita paz e a memória é que o tempo não apaga, como os sorrisos compartilhados com o pai, com as pessoas que você mais gosta, principalmente pro pai. Hoje, Dia dos Pais, felicidades pra todos. E o alôzão pra Júlia. E manda um feliz Dia dos Pais para o seu pai, o Genialdo. É o pai da Júlia. Para sempre, fez de tudo por ela. E ela tá muito agradecida. Então, Genialdo, a Júlia mandando um beijo. Badu, da Vila Exposição, faixa amarela. Daqui a pouquinho tocamos para você, Raça Negra. E o alô para Marcelo e Mônica, casal 20 do Major Prates. Edi 10.

0: pagodinho no Pagodão da 98. Alusão pra Valmir, despachante, toda a família. Vamos tocar daqui a pouquinho. Daqui a pouco mais, pagodão pra você. Meio-dia e 18.
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2: É o Pagodão do 98, Robertinho, aquele abraço pra você. Márcia Coelho, da beira da linha, tá sempre ligada. Abraço pra você, Márcia, pra sua mãe e seu pai também, ao mesmo tempo, que nesse dia especial ela possa, para todas as mamães que têm esse papel de pai também, né? Tá mandando pra você, muito obrigada. Vamos com mais alôs. Obrigada pela sua sintonia. Feliz Dia dos Pais pra você que tá aí do outro lado curtindo a 98 FM. Mais um, fala aí.
3: Boa tarde, 91.
2: Boa tarde.
3: Feliz Dia dos Pais pro meu pai Edmilson, lá em Samambaia, tomando aquela cerveja gelada. O Feliz Dia dos Pais também pro meu amigo Coronel, meu amigo Butec, Daniel Fiuza. Valeu.
2: Valeu. Fala aí, Dedê.
4: Oi, Pagodão 98. Olá. Boa tarde.
2: Boa tarde.
4: Quem está falando é Dedê. Manda pra nós, toda a minha família e todos do Independência. Toda a minha família e todos do Independência. Todos os pais. Quem tá mandando é Dedê. Manda qualquer uma. Manda esse pagodão todinho pra nós aí, amiga.
2: Valeu, alô. Dedê.
5: 98 FM. Boa tarde.
2: Boa tarde.
5: Manda pra nós aí, seu Lagão Frei. Hernando Gomes, São Levinho, estado do Massachusetts. Foi, valeu, obrigado. Tchau.
2: E Sandrinha Terremoto, que é pai.
6: Oi, gente, boa tarde.
2: Boa tarde.
6: Feliz Dia dos Pais, que eu também sou pai, eu sou mãe, eu sou mulher, eu sou homem, eu sou moça, eu sou tudo.
2: É
6: Sandrinha
2: tudo.
6: Terremoto, aquela que faz acontecer assim, você tá aí. Parabéns pros pais, principalmente eu. Se eu largar o freio, eu não sei onde que eu vou parar.
7: Se eu largar o freio.
2: Vamos lá.
7: 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Vai ver do que sou capaz se eu largar o freio. 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Vai dar mais.

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6: 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Meio-dia e 32.
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0: filha do bairro Independência, Emília. Eu gostaria de oferecer a próxima música para meu filho Elton Júnior. Estefa, seu feliz dia dos pais. E para meu amado Wellington, que está em Juiz de Fora, ligado na 98.
1: Valeu, mais um.
2: Boa tarde, 98. Boa tarde. Aqui é Laura do Santo Inácio. Ofereço ao meu esposo Dia dos Pais com Raça Negra, Quando Te Encontrei. Desejo a todos os pais um feliz Dia dos Pais.
1: Felicidades para você também. Obrigada, mais um.
3: Boa tarde, 98.
1: Boa tarde.
3: É Ronaldo Duba, da Lagoinha. Queria ouvir um pagode, Menos é Mais, oferecido para todos os pais, inclusive meu pai, lá na fazenda Boi de Carro, Jeremias Zuba, de todos os pais da nossa família, inclusive um amigo meu primo que está aqui comigo, é o Mauricinho. Fala comigo, Mauricinho. É nós.
4: É Zuba.
1: Valeu, mais um.
5: Boa tarde, gata. Toca, ei, por favor, aí tá ruim, mas tá boa, de Bezerra da Silva. Manda um alô pra Coroné, pra professor, o cara da Apache, meu amigo Daniel Sambambaia, Simerson e Botec. Tamo tomando aquela gelada e curtindo o melhor do pagode 98. Valeu.
1: Bora, terra samba, Deus é brasileiro.

0: 98 FM Montes Claros, abraço pra você. Um de raça negra, daqui a pouquinho vamos tocar pra Bulega, na Vila Anália, desejando feliz Dia dos Pais, o alô de Talitiele para Guilherme e Tina para Russo, daqui a pouquinho a sua música.
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0: 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Meio-dia e 44.
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0: É o Pagodão da 98, Adriana de Pirapora. E um beijo carinhoso pro marido Toninho, desejando feliz dia dos pais. Dizendo que tá com muita saudade a música. Daqui a pouquinho toco pra você. Muito obrigada pela sua sintonia. Vamos aos alôs. Fala aí com a gente.
2: Fala, Rádio 98. Aqui é a Camila Martins, doutor João. Gostaria de mandar um feliz dia dos pais pro meu melhor irmão, Sargento Peterson, em São João do Paraíso. Tchau, obrigado.
0: Carioca, fala aí.
3: Boa tarde, 98 FM, a melhor rádio de Montes Claros. Faz um favor pra mim. Bota aí, Araqueto, Razão de Viver. Ofereço pra minha princesa, Lena Rosa, tá? E pro Juninho, tá bom? Um abraço. Obrigado.
0: Valeu, tudo de bom, felicidades. Grão Mogol vai falar com a gente agora, é o Plínio. Diz aí, Plínio, ele mandou foi.
4: Muito alô, todos os papais, parabéns. Oi. Pra nós, um abraço. E o 98, toca um Raça Negra pra nós aí, e os filhos meus aí no Vitória 1, e aquele abraço.
0: Valeu, Plínio, pra todos de Grão Mogol, Raça Negra, quando te encontrei. Meio-dia 48, Razão de Viver. Araqueto na sequência.

0: Zé da Noite, João Lourenço, família toda fazendo muito sucesso, tá? Todo mundo participando das festividades do Dia dos Pais em Cacoal, Rondônia. Antônio Lourenço em Cariacica. Abraço.
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4: Quem tá presente tá ouvindo, Nívia, a loura da Rua 7. Beijo no seu coração.
8: Boa tarde, da 98 FM, que vem falando aqui é Peuzinho do Novo Horizonte. Gostaria de pedir uma música Amizade. Gostaria de oferecer para o Wilson, Rodrigo, meu pai José, para Valmir, tia Cida, tia Luzia, minha mãe Nezinha, Neu, Camila e todos que escutam essa rádio maravilhosa. Tamo junto.
4: Obrigada, fala aí com a gente, uma ótima tarde aí, vai para a Camila, diz aí, Camila.
9: 98, eu queria desejar uma música pro meu amor.

0: da minha vida, de El. Aqui é Camila de Santa Rita. Queria desejar essa música especialmente pra ele, Cheia de Mania, Raça Negra.
1: Valeu.
2: Boa tarde, Rádio 98.
1: Boa tarde.
2: Boa tarde, linda, maravilhosa. Manda um alô aqui.
1: Obrigada.
2: Pra mim, pra Micael e pra Fernandinho. Obrigado, nós estamos ligadinhos na Rádio 98.
1: Beijo, Zeque. Fala aí, Coronel.
3: Boa tarde, princesa. Toca, por favor, aí, Cocada Boa. Manda um alô pra Coronel, pra Professor, o Cara da Paz, Simerson, Samba, Boteco, Darley. Tamo tomando um e curtindo melhor do pagode. Valeu, boa tarde,
1: galera. Valeu, boa tarde.
4: Boa tarde, aquele abraço. Desejamos um feliz Dia dos Pais para todos os pais do Brasil. Em especial ao Bruno e para mim, Marcos, que estamos aqui curtindo a 98. Toca um pagodão para nós.
1: Vamos lá. Amizade, bom gosto. 1 e 9.

0: Bruno, Antônio Pimenta, curtindo Pagodão da 98. Parabéns pelo Dia dos Pais, Ivani e Essa Cudinha, para toda a galera do Antônio Pimenta. Bom, e para a galera do Monte Alegre também a música. Então vamos aí para você daqui a pouquinho. Agora é o pagode, viu? Só mais um. Fala aí com a gente. Tá subindo a serra e tá curtindo a 98 FM. Boa viagem.
1: Fala, galera da 98. Leandro, do Residencial Sul. Abraço para todos os pais do Brasil e do mundo. Manda um alô para nós aí. Subindo a serra para ir para a roça, escutando a melhor rádio do Brasil. Valeu.
0: Obrigado.
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0: Uma e 12.

0: Alô, rapaziada, se liga no refrão. É cocada boa, não é? 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
1: É cocada boa.

Aí, Coronel, sua música. Abraço pra você. O alusão pra Márcia Coelho da Beira da Linha. Oferecendo de Crocartela. Essa música é boa, hein? Vai pros seus filhos que também são pais. O Washington, o Arlisson, vai pra Marcelo, que é pai dos pets. Alô, Nívia, a loura da Rua 7, no Major Prates, abraço pra você. O alusão pro Dia dos Pais, Luiz Soares, em Água Boa. Feliz

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2: Pagodão da 98, fala aí, Júlio César.
3: Eu sou Júlio César, estou conectado no Pagode da 98. Peço uma alusão especial para todos nós que somos pai. Feliz Dia dos Pais para todo mundo.
2: Para você também, felicidades. Fala aí com a gente, uma alusão para Maria. Diz aí, Maria.
4: Boa tarde, 98.
2: Boa tarde.
4: Quero oferecer uma música para os pais de minha família. Zeca Pagodinho.
2: Pode sim, pode deixar.
4: Gostaria de oferecer uma música para os pais.

0: Jaraguá, Zeca Pagodinho, Deixa a Vida Me Levar.
1: Deixa a Vida Me Levar.
0: Valeu, 98 FM.
1: Valeu. Mais um.
2: Boa tarde, aqui é Estela Dark, do Recanto dos dos Canarinhos. Quero um pagodinho aí pra Jonathan e o Stack Douglas. Um feliz dia dos pais. E a galera que tá aqui junto com a gente. E pra Gabriel.
1: Valeu.
2: Um abraço.
1: Abraço. Uma prova de amor. Zeca Pagodinho, 1:26.

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1: É o Pagodão do 98, 1:37. 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
2: Muita gente pensa que a nutrologia serve só para emagrecer, mas ela vai muito além disso. O nutrólogo também ajuda na prevenção de doenças, na melhora da disposição, no ganho de massa muscular e no equilíbrio do organismo. Muitas pessoas procuram ajuda por cansaço, queda de cabelo, falta de concentração, dificuldade para ganhar peso ou até compulsão alimentar. Isso acontece porque a alimentação influencia praticamente todo o nosso corpo. Quando esse equilíbrio não está adequado, a saúde sente, mesmo que os sinais não sejam tão claros no começo. Cuidar da nutrição com acompanhamento médico é uma forma inteligente de prevenir problemas e melhorar a qualidade de vida.
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5: É o Pagodão do 98. Fala aí com a gente.
6: Fala, galera do 98. Como eu disse, que tá subindo a serra pra fazer um churrasco no Dia dos Pais. Ó. Glória a Deus. Bora, bebê.
5: Tá fazendo, fica pra gente, hein? Abraço pra você, um alô pra o Sargento Ramos, Fátima, Jéssica, a galera do Santa Rita. Feliz Dia dos Pais pra todos, os papais do Santa Rita. E a sua amada tá mandando pro esposo boiadeiro. Aí, Vera Modesto, aquele abraço pra você. Feliz Dia dos Pais, Edileuza de Francisco Sá. Então, agora só pagode, viu, Edileus? Abração pra você. Um alô pra Elias, tá aí plantando mudas do Antônio Linto e curtindo o Pagodão da 98. Só mais um, fala aí com a gente. Super abraço pra você, diz pra mim.
7: Boa tarde, meus amigos da rádio aí. Eu quero um pagode especial aí para Dia dos Pais.
5: Sim.
7: Meus amigos aqui em Lagoinha, Ron Zuba, meu primo. E aí, os amigos aí, irmãos Claro. Os amigos aí, irmãos Claro também.
5: Toda a galera. Dia
7: dos Pais. Mas um pagode quente, aqueles que choram o coração, viu?
5: Pode deixar.
7: Beleza?
5: Beleza.
7: Grato. E boa tarde a vocês.
5: Boa tarde. Fala aí, um abraço vai para a Karine. E pra filha do seu esposo, né? Fala aí.
8: Boa tarde, aqui é a Tassiane. Quero mandar um feliz Dia dos Pais para meu papai, João Henrique. Beijos, fica com Deus.
5: Amém, mais um.
9: Boa tarde, Rádio 98, a primeira, número 1, Pagodão aí. Manda um alô aí pro Top DJ Flex. E também minha filhinha Mariana Viana Gomes. Todo mundo sintonizado nesse pagodão. Sucesso e muito mais. Valeu.
5: Bom demais. Valeu aí, DJ. Zeca Pagodinho, deixa a vida me levar. 1h44.

Companheiro, no pagodão da 98, Fabinho Paixão e Xande de Pilares. Alusão aí pra Armando, Cristiano, Patrícia, Maria Helena, João Vitor, Valentina, Aline e tio Nenê. E o alô pra Dudu e a Leide, no Novo Jaraguá.

0: Washington, Mariana, Cleitinho, no Hot Dog de Naná, curtindo o Pagodão da 98. Carlúcio, Vera, Daiane, Carlos, no Santos Reis, companheiro, curtiram aí. Fabinho Baixão, Sandy de Pilares.
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0: 50 e mais. 1h56.
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2: É o Pagodão da 98. Alusão pra galera da comunidade Poços de Poções, na Fazenda Marril, Fazenda Angical, pro bar Pé na Cova, Chiquinho, São Geraldo, município de Francisco Sá. Lenildo Mendes tá mandando pra toda essa galera. O Lenildo Mendes do bairro Isaías Pereira, em Janaúba. Pagodão da 98, seguindo. Tem mais alôs. Fala aí com a gente, uma ótima tarde. Diz aí, boa tarde.
3: Boa tarde, galera da 98 FM. Quem fala aqui é Rogério. Gostaria de mandar um alô para Cássia, Tia Cida, Kátia, Maria Clara, Bianca, Letícia, Giovana, Bruna, Emily, Juninho, Fernando e todos que escutam essa rádio maravilhosa. Tamo junto, 98.
2: Valeu, tamo junto, seu Raimundo.
4: Boa tarde, 98. Manda um pagodão aí pra nós, amiga. Que é a Raimundo Independência do Uruguaio. Manda um pagodão pra nós aí, caprichada, amiga. Oferecer pro lá pro São João, Alzenia, Hugo. Falou, amiga.
2: Valeu,
4: tchau.
2: Seu Antônio. Feliz Dia dos Pais. E aí, o abraço vai pra Imaculada. Diz aí, Imaculada.
5: Onde, querida amiga? Ei. Quem tá falando aqui é Imaculada? Onde? Manda um pagodão bem esperto aí pra mim.
2: Sim.
5: Pra meu filho, coisa de dos pais, né?
2: Sim.
5: Pra meu filho lá na Independência, viu? Pra minha amiga Lena, que tá aqui comigo. E pro meu amor também, viu?
2: Tá bom.
5: Milton. E também irmão lá no Bar de Lourdes, viu? Que também tá bom, é pai, e pra todos os pais, viu? Um abraço com Deus. Tudo de bom pra você, Anjo, viu?
2: Amém, Imaculada.
5: Falou, querida. Um abraço.
2: Beijo. Fala aí com a gente. Um abraço vai pra Milene. Diz aí, Milene.
6: Oi, Ângela. Boa tarde, 98. Boa tarde. Uma alusão de Milene aqui da Vila Tupã para todos os pais do Brasil inteiro. Muita paz, muita saúde e felicidade para todos os pais. E você manda aquele pagodão aí que nós estamos aqui ligadinho, viu?
2: Valeu.
6: Um beijo no seu coração.
2: Oi.

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1: 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Ótima tarde pra você, 2:08. 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
2: Eu sorteio do concurso 3042 da Mega Sena foi realizado na manhã deste domingo, dia 9, em São Paulo. Uma aposta, bolão de 100 cotas de Fortaleza, acertou as 6 dezenas e levou o prêmio de mais de 164.895.000 reais. Anote aí os números sorteados: 02, 05, 10, 35, 40 e 53. Foi uma tentativa de fuga com a polícia rodoviária no encalço. Grave acidente envolvendo dois carros na BR-1251 em Salinas, na tarde deste sábado, dia 8. 7 pessoas morreram e uma ficou gravemente ferida. Bombeiros relataram. 8 vítimas estavam presas às ferragens. E neste momento, 2:11, a temperatura em Montes Claros, vamos conferir, 35 graus neste momento, 2:11, 35 graus, e a umidade do ar 19%, com ventos a 3 km por hora.
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2: 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É o Pagodão do 98, 2h14. Vamos aos abraços. Fala aí com a gente. Boa tarde.
3: Alô, 98. Queria mandar um abraço aqui pra todo mundo no Cantinho dos Sonhos, na Lagoinha. Todo mundo reunido aqui. Pedrinho, Nana, Eduardo, meus filhos, os filhos de Eduardo, todo mundo aqui, esposas. E é isso aí. Um abraço pra todos aí. Manda um alô pra nós aí.
2: Valeu. Boa. Feliz Dia dos Pais pra todos de Lagoinha. Rony Kátia, casal apaixonado. Felicidades, feliz Dia dos Pais. Mais um.
4: Oito, que é Giza do Santo Inácio. Gostaria de ouvir a música Essa Tal Liberdade do SP. Ofereço para todos os pais do Brasil, para minha esposa Laura Silva Moraes, para a família Rocha Moraes. Fui, obrigado.
2: Valeu. Fala aí, Ezequiel.
5: Irmã Angela Nobre. E a todos, ouvintes e funcionários da Melhor.
2: Obrigada.
5: Aqui é o Ezequiel Nobre. Se possível, passar para mim com o Zeca Pagodinho. Poxa.
2: Vamos tocar daqui a pouquinho. Mais um.
6: Boa tarde, 98.
2: Boa tarde.
6: Gostaria de mandar um alô para Adão, lá do Santa Amaro, meu pai. Um alô também para Vilmar, para Wesley e para todos os pais ligados na 98.
2: Valeu.

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3: Pagodão da 98. E vamos lá, fala pra 98, gente.
4: Manda pra gente curtindo a programação da Vila Senhor aqui. Ferrinho, Fabiano, Eduardo, Davi, Eloar. Manda turma do pagode, cobertor de orelha. Tchau, vamos, obrigado. Lá.
3: Fala comigo, Cristiane, diz aí.
5: Deixa eu te falar aqui, filha. Queria pedir a música de Zeca Pagodinho, Ser Humano, e oferecer para todos os pais desse nosso Brasilzão e os que não são pais por DNA, os que exercem o papel de pai.
3: Só de coração.
5: E aquelas mães que também exercem o papel de mãe solo, de pai, né? Ao mesmo tempo. Deus abençoe, filha. Tchau, tchau.
3: É pai de coração, né, Cristiane? Beijo no seu coração. Alô pra toda a família.
6: Boa tarde a todos os ouvintes da Rádio 98 FM, a número 1. Aqui é Charles, do bairro Vila Senhor 2. Gostaria de escutar um pagode com arte popular, Pimpolho. Ofereço para todos os ouvintes da Rádio 98 FM, a número 1. Uma boa tarde a todos e parabéns a todos os pais do Brasil.
3: Você quer pagodinho? Poxa, 2h26.

0: Zé. Deixa rolar.
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2: Você sabia que a famosa cena da bala desviada em Matrix foi criada usando dezenas de câmeras? A equipe posicionou várias câmeras ao redor de Keanu Reeves para registrar diferentes ângulos do movimento. Depois, as imagens foram combinadas para criar a sensação de que a câmera estava girando ao redor do personagem em câmera lenta. O resultado virou uma das cenas mais copiadas do cinema.
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3: Alô pra toda a galera na comunidade Poções, Fazenda Marrio, Fazenda Angical, pra todos no bar Pé na Cova, Chiquinho, em São Geraldo, município de Francisco Sá, Lenildo Mendes, no bairro Isaías, Janaúba, tamo junto. Alô pra Iago Miguel, Valtécio também, Iago, Miguel, Valtécio, Nanda, galera do Vargem Grande, Sandrinha Terremoto, aquele abraço pra você, Cristiano Murilo, abraço, a Carla Patrícia também, curtindo a 98 FM Montes Claros. Fala aí, Andréia.
4: Boa tarde, tudo bem? Boa aqui tarde. André Leal, estou chegando do sítio e eu tô passando pra pedir a próxima música e mandar pro meu esposo Luiz, amor, querido dos pais, pra você, beijos da sua esposa Andréia, sua filhinha Giovana. Já estamos na cidade. Beijo.
3: Alô, Digas.
5: Boa tarde, 98. Manda um alô pra nós aqui.
6: Tá vendo?
5: Casa de Carne, Avenida, Bar do Marcinho. Nós tá jogando sinuquinha aqui no pontapé e quando é golpe. Toma uma cachaçinha, né, pai?
6: E pau na capilá.
5: Pau na capilá.
3: Valeu. Toma um pouquinho
5: pra nós aí. Um pagodinho no pontapé aí.
3: Vamos tocar pra você. Sítio Jaburu, a galera todinha curtindo. O Pagodão da 98, alô para todos os pais do sítio Jaburu. Arte Popular Pimpolho. Brasil.

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Areia, Diogo Nogueira, Teve Molejo Vem Zoar e Robinho 02. Alusão pro Antônio que tá em Cariacica, passou

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1: E o sorteio do concurso 3042 da Mega Sena foi realizado na manhã deste domingo, dia 9, em São Paulo. Confira aí os números sorteados: 02, 05, 10, 35, 40 e 53. Uma aposta com um bolão de 100 cotas de Fortaleza, acertou aí as 6 dezenas e levou sozinha o prêmio de mais de R$ 164.895.000. E foi uma tentativa de fuga com a polícia rodoviária no encalço. Grave acidente envolvendo dois carros na BR-251 em Salinas na tarde deste sábado, dia 8. 7 pessoas morreram e uma ficou gravemente ferida. Bombeiros relataram: 8 vítimas estavam presas às ferragens. E neste momento, 3:03, confira a temperatura em Montes Claros, 35 graus nos estúdios da Rádio 98 FM Montes Claros. A umidade do ar 18%, com ventos a 5 km por hora.
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0: Existem alguns cuidados que podem ser tomados para evitar varizes. Tenha cuidado com exercícios como a musculação ou aeróbica de alto impacto, porque provoca uma maior tensão nos vasos e, por consequência, a sua dilatação.
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4: Brasil 3:31.
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7: Vamos emagrecer 10 quilos em 6 meses. Olha isso, olha isso.
8: Não tava meio sumidão das redes sociais.

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1: Muita gente ainda não sabe exatamente o que faz um médico nutrólogo. A nutrologia não é só sobre emagrecer. É a área da medicina que estuda a relação entre alimentação, nutrientes e a nossa saúde. Na prática, o nutrólogo ajuda a prevenir, diagnosticar e tratar problemas como falta de vitaminas, excesso de gordura corporal, perda de massa muscular, diabetes, colesterol alto e até cansaço frequente. O nutrólogo avalia o paciente como um todo, analisa exames, sintomas, hábitos de vida e o funcionamento do organismo. Muitas vezes, a dificuldade para emagrecer pode ter causas que precisam de atenção.
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0: 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Você não pode perder. 4h40,
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1: Você sabia que os personagens de Mortal Kombat foram criados usando atores reais? Ao invés de desenhar lutadores quadro a quadro, os desenvolvedores filmaram artistas marciais executando os golpes e digitalizaram essas imagens para dentro do jogo. Essa técnica deu ao game um visual revolucionário para a época.
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7: 5:28.
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3: Cinco e quarenta e oito.
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2: A calvície é a redução parcial ou total de cabelos, que pode ocorrer em ambos os sexos. Estão enganados aqueles que acreditam que a calvície é apenas um fator genético. Problemas relacionados à alimentação incorreta ou mesmo à higiene inadequada do couro cabeludo pode causar a calvície.

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2: 6:11.
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3: 6:32.

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2: Sete e cinquenta e nove. 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
2: Oito e trinta e um.
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